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falar, escutar, enxergar e comunicar, caro ouvinte. É uma alegria, uma satisfação estarmos juntinhos, iniciando mais um dia, né? Mais uma quarta-feira.

chegamos ao 161º dia do ano. Olha aí, hein? Iniciando o nosso programa, agradecendo a Deus por podermos falar, escutar, enxergar e comunicar. Caro ouvinte, é uma alegria, uma satisfação estarmos juntinhos nesta manhã. É temperatura na casa dos 11 graus, né? A temperatura está bem amena hoje, né? Então, amanhecendo com a comunidade nesta manhã de quarta-feira, dia 10 de junho, olha aí, hein? No Brasil, dia da artilharia, também dia do faturista hospitalar. 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Como diz o meu amigo, né? M6, o ator da Tone, creia que ela tá certo.

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9: Bom dia aos amigos da Rádio Comunidade do Vale. O Ministério da Agricultura e Pecuária, o MAPA, deve prorrogar por mais 60 dias o prazo para a entrada em vigor das exigências previstas na portaria publicada em fevereiro deste ano. A norma estabelece novos critérios para classificação por tamanho, embalagem e rotulagem de morangos, seguindo parâmetros adotados pelo Mercosul. A informação foi repassada pelo Ministério da Agricultura ao deputado federal Heitor Xu e ao deputado estadual Elton Weber. Segundo os parlamentares, a portaria oficializando a prorrogação deve ser publicada nos próximos dias. Ambos participaram da mobilização pelo adiamento das regras, juntamente com a Federação dos Trabalhadores na Agricultura do Rio Grande do Sul, a FETAG. A medida vinha gerando preocupação entre os produtores gaúchos, que apontam o aumento da burocracia, dificuldades para atender às exigências previstas na norma, além de custos adicionais e riscos de desperdício da produção. Motoristas que utilizam as pontes estreitas do Matiel na RS-124 entre São Sebastião do Caí, Harmonia e Parecinovo devem ficar atentos. O tráfego será novamente interrompido nesta quarta-feira para a continuidade dos serviços de manutenção do pavimento asfáltico realizados pelo DAER. Nos primeiros dois dias, segunda e terça-feira, foi feita a fresagem com a raspagem da pavimentação antiga, mas ainda falta colocar o novo asfalto. É importante ter atenção porque o trecho entre as três pontes está muito esburacado, já que ainda será feita a repavimentação. O bloqueio está programado para ocorrer entre 9 da manhã e 17 horas, dependendo das condições climáticas, do andamento do trabalho, com liberação do trânsito entre meio-dia e 13 horas para passagem de veículos. Ontem, terça-feira, o Ministério da Agricultura e Pecuária confirmou os primeiros casos de greening em plantas de frutas cítricas no Rio Grande do Sul. As plantas com sintomas da doença foram identificadas em um pomar doméstico localizado no município de Palmitinho, na região do Médio Alto Uruguai, próximo à divisa com Santa Catarina. A confirmação foi realizada após análises em laboratório da rede do Ministério. Equipes estão mobilizadas na região para monitorar áreas próximas ao local da ocorrência e adotar as medidas fitossanitárias necessárias para evitar a disseminação da doença. O greening

Defesa Civil Nacional. O investimento estimado para a obra é de aproximadamente R$ 145 mil e aguarda a definição de recursos para sua execução. O município segue trabalhando na busca por recursos para recuperação e prevenção em áreas atingidas pelos eventos climáticos. Um dos projetos em análise.

0: Muito bom, esse é Castelo e Mansão, né, gente? Eu e o mestre por aqui também, Zig Zeca, engano do carteiro. Bogó que mora assim, bom dia, roceiro. E nós tocou ainda Léo Canhoto Robertinho, o lavrador e o operário. Agora 6 horas e mais 56 em Jaborandi, são 6 e 56. Bom dia, bom dia. 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Vamos seguindo com o programa Alvorada Sertaneja. Deixa eu dar um bom dia. Como é que nós estamos aí na internet, transmitindo legal? Vamos ver aqui, Batirão. Abre a tela. Aí, transmissão boa. Boa toda aí. Tá lá bem onde a gente quer que tá batendo lá o gráfico. Olha que beleza. Que bom, hein? Nosso bom dia para você. Gente, estamos de volta, né? De volta aí depois das festas, hein? Depois do Arraiá de Santo Antônio, Arraiá de Jaborandi. Estamos de volta, né? Foi bom demais, hein? É, o povão gostou muito. Palco 2 deu um show, né, gente? Esse ano, só elogio, o pessoal elogiando aí. É, teve muita gente falou assim que o palco 2 esse ano deu de chapéu no palco 1. Calma, gente. Foi bom, né? O povo gosta, né, cara? É a nossa raiz, é o nosso pessoal daqui da nossa região, né? Da nossa região, o nosso povão local. Os meninos dão um show, né, cara? É só o pessoal, nós aqui, parar e dar mais valor, prestar atenção nos meninos, né? É, valorizar mais o trabalho deles aí, prestar atenção, que os meninos deu show. Pessoal de fora elogiando, batendo palma. Por que você não vai bater palma pra pessoa que tá aqui com você, né? Canta pra você o tempo todo, o ano todo, né, Batista? Não uma vez por ano, mas o ano todo. Se o pessoal de fora reconhece, por que você não vai reconhecer, né? Vamos valorizar aí. Nossa, prata não, agora é ouro, agora é diamante da terra, né, Batista? Gente, o apoio cultural chegando, né? A gente volta já já. Sai dentro, rapidinho.
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0: 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Agora começava o programa Cadena de Oração de Santíssima Trinidade.
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7: Here is a look at the local weather forecast for Antigua and Barbuda. This is valid until 8 a.m. tomorrow, Thursday, 11th June, 2026. The presence of a weak tropical wave across the area will marginally increase the chances for shower activity over and around the islands periodically during the next 24 hours. So today we can expect partly sunny skies with brief cloudy spells and a 60% or moderate chance of brief passing showers. Tonight, fade to partly cloudy skies in general, with a 40% or moderate chance of a brief passing evening shower. Winds will come from the east at 7 to 19 kilometers per hour or 5 to 12 miles per hour, becoming lighter and variable at times. Seas will range between 1 to 1.2 meters or 3 to 4 feet. Rainfall thus far for the month of June stands at 10.4 millimeters or 0.41 of an inch. Today we expect a maximum temperature of 33 degrees Celsius 91 degrees Fahrenheit, and our overnight low was 22 degrees Celsius or 72 degrees Fahrenheit. We expect a low temperature tonight of 21 degrees Celsius or 70 degrees Fahrenheit. The sun will set today at 6:41 p.m. and rise tomorrow at 5:32 a.m. This is the end of the local weather forecast. I am Bernal Simon for the Antigua and Barbuda Meteorological Services at the VC Bird International Airport.